agora me dá uma sessão aqui, minha. É puxame, primo. Nem no sonho, ó. É o sonho de Deus, quer dizer. Quando eu vou, muito bom, eu te sono. É uma lufânia, eu te amo. Uma dia, minha, de quando eu vou, eu te amo. Não, eu te amo, eu te amo. Não me chame, eu te amo, eu te amo. Eu não vou ser bem, eu te amo. I'm not going to be able to do it.